senhores e senhoras. Boa tarde. Boa festa. Namastê, apôxê, estou em São Paulo, de Brasil, por lá que vou. Obrigado.